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0: 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Muito bom dia, são 9 horas.
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0: Muito boa tarde, são 13 horas.
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0: Boa tarde, são 14 horas. 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

vamos começar por falar da Primeira Liga Portuguesa de Futebol, jornada 33, que arranca no dia de hoje com dois jogos. Às 18 horas, o AFS Futebol Clube do Porto. Às 20h30, o Alverca Estoril. Lembrar que o grosso da jornada vai jogar-se no dia de amanhã, é verdade. Pouco usual, mas é mesmo assim. Amanhã, segunda-feira, entram em campo às 20h15, Benfica-Braga, Estrela da Amadora Famalicão, Gil Vicente Aroca, Rio Ave Sporting, Santa Clara Nacional, Tondela Moreirense e Vitória de Guimarães Casa Pia. É a penúltima jornada desta temporada, já com o Porto campeão. Há aqui questões ainda por definir relativamente à luta pelo segundo lugar que dá direito à Champions. E nessa luta estão Benfica e Sporting. E depois a questão da manutenção, a luta pela sobrevivência na Primeira Liga, onde nesta altura, olhando a classificação de campeonato português, para já em zona da descida direta estão o AFS, que já desceu, 17 pontos. Falta saber quem o acompanha. Nesta altura está lá o Tondela com 25. A primeira equipa acima da linha d'água em zona de play-off está o Casa Pia, tem apenas mais um ponto, 26. Mas também nesta confusão ainda está o Estrela da Amadora, que tem 28 pontos. Ainda não está a salvo. O mesmo acontece com o Nacional, que tem 31. Portanto, são contas a fazer-se relativamente ao campeonato. Também relativamente às competições europeias. Nesta altura, o quarto classificado é o Braga com 57, mas como ainda há 6 pontos em disputa, o Famalicão também está nessa luta, tem 52.

Entretanto, espreitamos também os resultados da Ronda 33, já completa na 2ª Liga. Benfica B 0, Académico de Viseu 2, Lusitânia 1, Torriense 2, Vizela 1, Leiria 0, Chaves 1, Leixões 2, Farense 1, Passos de Ferreira 1, Felgueiras 1, Portimonense 1, Feirense 1, Oliveirense 2, Penafiel 1, Marítimo 0 e Sporting B 0, Porto B 1. Após esta jornada, a classificação está ordenada da seguinte forma. Começamos pelo topo. Em primeiro, já garantiu há algum tempo esta parte da subida e também o título de campeão da 2ª Liga, o Marítimo, tem 66 pontos. Para já também, em zona de subida direta, está o Académico de Viseu com 58. E em terceiro, em lugar de play-off, nesta altura está o Torriense com 56. Relativamente a estas questões da subida, tudo para decidir na última jornada entre Académico e Torriense, isto porque há apenas uma diferença de 2 pontos e há 3 ainda em disputa para na última ronda. Relativamente à luta pela manutenção, dizer que Oliveirense já desceu, tem 34 pontos. Depois, nesta altura ainda em zona de descida direta, está o Passos com 36. Acima da linha d'água, em zona de play-off, está o Portimonense com 37 e ainda não está a salvo o Farense, que tem 40. Portanto, para decidir estas contas na última ronda.

Bom, passamos agora pela AF de Viseu, jornada 30. Jogos todos a partir das 5 da tarde. Satão, São Pedrense, Castro Daire, Moimenta da Beira, Mangual de Nelas, Oliveira de Frades, Carregal do Sal, Val de Açores, Campia, Lusitano na Espereira, Lamelas, Penalva do Castelo e Carvalhais, Ferreira de Aves. No arranque para esta jornada, o Castro Daire em primeiro com 71 pontos, segundo Lamelas com 69, terceiro Penalva do Castelo com 59, quarto Carregal do Sal com 54, quinto Oliveira de Frades com 53, em sexto Carvalhais com 51, em sétimo Moimenta da Beira com 36, em oitavo São Pedrense 35, nono na Espereira com 33, décimo Sátão 31, décimo primeiro Val de Açores com 31, décimo segundo Campia com 30, décimo terceiro Nelas também com 30, décimo quarto Mangualde com 27, e em zona de descida, nesta altura, temos o Ferreira de Aves com 26 e o Lusitano, que já desceu, com 15.

de honra. Falamos também da primeira divisão distrital Zona Norte, que já fechou o campeonato, com o Lamego como primeiro classificado, com 59 pontos, subida direta. O Tarouquense em segundo vai a um play-off. Relativamente à Zona Sul da primeira distrital, vamos também recordar que em primeiro lugar na Zona Sul ficou a formação do Molelos. Irá então defrontar o campeão da Zona Norte para ver quem será o campeão da primeira distrital. Haverá, portanto, um Lamego Molelos. O Travanca vai ao play-off.

Entretanto, hoje é também dia de ver quem será o campeão da Europa em futsal. Sporting Palma a partir das 5 da tarde. E no hockey patins haverá também um Porto-Barcelona para saber quem será o campeão da Europa em hockey patins.

Passamos pelo futebol internacional, começamos pela Bundesliga, campeonato alemão. Jornada 33, resultados já finais: Wolfsburgo 0, Bayern de Munique 1, Augsburgo 3, Borussia de Mönchengladbach 1, Hoffenheim 1, Bremen 0, Leipzig 2, São Paulo 1, Stuttgart 3, Bayer Leverkusen 1 e Borussia Dortmund 3, Eintracht Frankfurt 2. Está a terminar, está em tempo de compensação, o Hamburgo 3, Friburgo 2. Começa às 4h30 o Colónia Heidemann. E às 18h30, o Mainz Union Berlin. Na classificação, já campeão, Bayern de Munique, 86 pontos. Segundo, o Dortmund, com 70. Terceiro, Leipzig, 65. Quarto, Stuttgart, 61. São as equipas em zona de Liga dos Campeões. No fundo da tabela, em zona de descida direta, nesta altura temos o Heidemann, com 23. Ainda não jogou. Em penúltimo, São Paulo, com 26. Já jogou. E em zona de playoff, o Wolfsburgo, que já jogou, tem 26 pontos.

Bom, viajamos até à Liga Espanhola, La Liga. Está em andamento mais uma jornada neste fim de semana. Vamos aos resultados finais já conhecidos desta jornada. Jornada 35. Mallorca 1, Villarreal 1, Real Sociedade 2, Betis 2, Atlético Madrid 0, Celta de Vigo 1, Sevilha 2, Espanhol 1, Elche 1, Alavés 1, Levante 3, Osasuna 2. Nesta altura, 50 minutos jogados, mantém-se o 0-0 inicial entre Atlético Bilbao e Valência. Às 5h30, o Via do Getafe, e o jogo grande está agendado para as 20, Barcelona-Real Madrid. Olhando a classificação, Barça primeiro, campeão 88 pontos, segundo o Real com 77, em terceiro o Villarreal, que já jogou nesta jornada 69, em quarto o Atlético de Madrid, que também já jogou, tem 63, em quinto o Betis 54, está em zona de Liga dos Campeões. Em zona de descida, nesta altura, Oviedo, último 28 pontos, já desceu, em penúltimo Levante 36, em antepenúltimo, Alavés 37. Mas ainda no barulho, nestas contas, estão o Girona com 38 e o Elche com 39 e também o Mallorca com 39 e também o Espanhol com 39. Liga Francesa. Vamos para já espreitar os resultados da jornada deste fim de semana. É a jornada 33. Há apenas um resultado final, o Lan 1, Nantes 0. O Nantes desce após esta derrota. Jogos para hoje a partir das 8 da noite. Angers-Strasbourg, Auxerre-Nice, Le Havre-Marselha, Metz-Lorient, Mónaco-Lille, PSG-Brest, Rennes-Paris-FC e Toulouse-Lyon. Classificação PSG primeiro 70 pontos, menos um jogo. Em segundo, Lan, que já jogou, tem 67. Terceiro, Lyon, com 60, também já jogou nesta jornada. São as três equipas para já em zona de Liga dos Campeões. Zona de descida. Já desceram diretamente. Metz como último com 16, o Nantes como penúltimo com 23. Em zona de playoff, nesta altura, está o Auxerre com 28. Próxima paragem na Liga Inglesa, na Premier League. Vamos aos resultados desta jornada. É a ronda 36, Inglaterra. Burnley 2, Aston Villa 2, Crystal Palace 2, Everton 2, Nottingham 1, Newcastle 1, City 3, Brentford 0, Brighton 3, Wolves 0, Fulham 0, Bournemouth 1, Sunderland 0, Man United 0 e Liverpool 1, Chelsea 1. Às 4h30 começa o West Ham Arsenal. Classificação, em primeiro lugar, Arsenal 76 pontos, em segundo o City com 74, terceiro United 65, quarto Liverpool 59, quinto Aston Villa 59, equipas em zona de Liga dos Campeões. Em zona de descida, nesta altura, Wolverhampton já desceu 18 pontos, em penúltimo Burnley também já desceu com 21. O West Ham é a primeira equipa abaixo da linha d'água, tem 36 e vai jogar. Logo a seguir está o Tottenham com 37, também está nesta luta pela permanência. Bom, falamos agora também da Liga Italiana Série A. Inter já campeão. Vamos aos resultados desta jornada. É a jornada 36 em Itália. Cremonese 0, Pisa... Cremonese 3, Pisa 0. Fiorentina 0, Génova 0. Verona 0, Como 1. Lecce 0, Juventus 1. Lazio 0, Inter 3. Cagliari 0, Udinese 2. E Torino 2, Sassuolo 1.
Jogam-se hoje às 5, Roma a deslocar-se ao terreno do Parma e o AC Milan Atalanta às 19h45. Olhando a classificação, como eu já disse, Inter primeiro campeão 85 pontos, segundo o Nápoles com 70, menos um jogo, em terceiro Juventus 68, quarto AC Milan 67, menos um jogo. São as quatro equipas em zona de Liga dos Campeões, sendo que o Como está à espreita, tem menos dois pontos, tem 65 relativamente ao Milan. Zona de descida, já desceram Pisa com 18 e Verona com 20. Aqui a questão agora é com as outras equipas, e são duas. Cremonese é nesta altura a equipa em zona de descida com 31, mas o Lecce, que está acima da linha d'água, tem apenas mais um ponto, 32. Tudo para decidir na última jornada. Já a seguir, informação com Veríssimo Santos.

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1: 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Negociações sobre a reforma laboral terminam sem acordo. A Ministra do Trabalho afirmou que um dos parceiros foi intransigente, mas o Executivo quer levar uma iniciativa ao Parlamento. As negociações sobre a reforma laboral terminaram assim sem acordo entre o Governo e os parceiros sociais, conforme assumiu a Ministra do Trabalho, dizendo que foi um dos parceiros que foi intransigente, mas que o Executivo quer levar a iniciativa ao Parlamento. Encerramos o processo de negociação relativo ao anteprojeto, Trabalho 21, disse a Ministra, no final da reunião plenária de concertação social que decorreu em Lisboa. Infelizmente não foi possível chegar a um acordo, apesar de todo o esforço que o Governo fez. Rosário Palma Ramalho afirmou que ao longo do processo negocial, que durou mais de 9 meses, o Executivo esteve sempre de boa fé e fez inúmeras cedências, tendo em vista levar a negociação a bom porto. Contudo, um dos parceiros revelou-se absolutamente intransigente, disse, referindo-se à UGT, União Geral de Trabalhadores. Todas as negociações têm um fim. O fim foi hoje, disse a Ministra do Trabalho, que indicou que vai levar esta decisão final ao Primeiro-Ministro e que o Governo vai avaliar muito rapidamente o passo seguinte, que será a transformação em proposta de lei para que o processo siga para o Parlamento. A reunião com os parceiros sociais demorou cerca de 1 hora e meia. O município de Tarouca reforça a rede de charcas para aumentar a resiliência hídrica. O município de Tarouca está a avançar com a requalificação da charca de São João da Boa Vista e da charca de Santa Helena, bem como com a construção de uma nova charca na zona do Cristo Rei, numa operação estratégica de reforço da capacidade de armazenamento de água no concelho. Estas intervenções inserem-se na preparação do território para um ano que se prevê particularmente quente e seco, procurando mitigar riscos e garantir melhores condições de apoio à proteção da floresta e à capacidade de resposta operacional. O Presidente da Câmara Municipal de Tarouca, José Damião Melo, sublinha que estas intervenções são fundamentais para reforçar a resiliência do território e preparar o concelho para períodos de maior exigência. Diz que estão a atuar de forma preventiva, garantindo melhores condições de armazenamento e disponibilidade de água em pontos estratégicos. O autarca acrescenta ainda que a requalificação e criação destas charcas representam um investimento importante na segurança do território, permitindo aumentar a capacidade de resposta e minimizar os impactos associados às condições climatéricas que se perspectivam para os próximos meses. O município de Tarouca continua assim a apostar em medidas de prevenção e adaptação, reforçando infraestruturas essenciais ao equilíbrio ambiental e à proteção do território. Vai jogar-se a jornada 30 da AFBZ, Divisão de Honra, no dia 10. Os jogos são os seguintes, todos eles às 17 horas: Sátão, São Pedrense, Castro Daire, Moimenta da Beira, Mangual de Nelas, Oliveira de Frades, Carregal do Sal, Val de Açores, Campia, Lusitano de Vilmoinhos de Espreira, Lamelas, Penalva do Castelo e Carvalhais, Ferreira de Aves. No que toca ao tempo que se vai fazer sentir por Moimenta da Beira. No domingo, dia 10, 6 graus na temperatura mínima, 15 graus na temperatura máxima e ainda a chuva a visitar-nos com 98% de probabilidade.
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1: 16 horas, praticamente 38 minutos. Entretanto, futsal, Liga dos Campeões de futsal, apuramento de terceiro e quarto lugares. Já foi jogado o Cartagena Etoile Lavoloise. O Cartagena venceu depois da marcação de grandes penalidades. No tempo regulamentar 3-3, no prolongamento, melhor, no tempo regulamentar 2-2, no prolongamento estava 3-3. Depois o Cartagena venceu nas grandes penalidades. Portanto, Cartagena termina em terceiro e o Etoile Lavoloise em quarto lugar. A final será entre o Sporting e o Palma Futsal.

Liga Portuguesa de Basquetebol, nesta altura dois jogos em andamento. Nos playoffs, já no quarto-quarto, Porto 62, Imortal 46 e Sporting 91, Jogueira 57. Para o dia 13 de maio, quartos de final, estão agendados o Braga-Benfica, Oliveirense-Ovarense. Para o dia 14 de maio, Jogueira Sporting e Imortal Porto.

Bom, entretanto, Portugal encerra a participação na Taça do Mundo de Canoagem com um total de 4 medalhas. Fernando Pimenta voltou a brilhar na Taça do Mundo de Canoagem de Velocidade em Szeged, na Hungria, ao conquistar a segunda medalha de ouro na competição, desta vez na prova de K1 5.000 metros. Com este triunfo, Portugal encerra a participação com um total de 4 medalhas. O canoísta, que já no dia anterior tinha subido ao lugar mais alto do pódio no K1 1.000 metros, confirmou o domínio na distância mais longa. Pimenta completou a prova em 21.55.97, superando o dinamarquês Mads Brandt Pedersen por 1.48. O sul-africano Hamish Lovemore garantiu o bronze, terminando 16,04 segundos depois do português. Na mesma corrida, o compatriota Bruno Brasileiro não conseguiu concluir a prova. Ainda durante a manhã, a dupla composta por João Ribeiro e Messias Batista, atuais vice-campeões mundiais, conquistou a medalha de bronze na distância olímpica de K2 500 metros. Os portugueses registaram um tempo de 1:27.54, ficando atrás dos campeões olímpicos de Paris 2024, os alemães Jakob Schoft e Max Link, e da dupla húngara Levent Kurkus e Benso Fodor. No que toca aos restantes atletas luzes em competição, Iago Bebiano e Bruno Brasileiro alcançaram o 6º lugar na final B de K2 500 metros. Na mesma distância, mas em femininos, Clara Duarte e Teresa Portela foram quintas na final B. Já André Moreira terminou na 6ª posição da final C de K1 500 metros. O balanço final da comitiva portuguesa na Taça do Mundo de CZ é positivo, com a conquista de 4 medalhas, 3 de ouro, 2 por Fernando Pimenta e 1 por Pedro Casinha em K1 200 metros, e 1 de bronze pela dupla João Ribeiro e Messias Batista.

A final da Liga dos Campeões de Futsal, que arranca dentro de alguns minutos, às 17 horas. Bernardo passou, Tomás passou, Diogo Santos, Wesley e Alex Merlin. É o 5 inicial do Sporting. Recordo uma vez mais que a turma do Nuno Dias enfrenta o atual bicampeão de Espanha à procura de materializar o ditado que diz que não há duas sem três.

Bom, vamos lá então espreitar o futebol internacional. Começamos pela Liga Inglesa, Premier League. Primeiros 18 minutos do West Ham Arsenal, mantém-se o 0-0. Liga Alemã, Bundesliga, 20 minutos primeiro tempo. Colónia 1, Heidemann também 1. Liga Espanhola, 75 minutos jogados. Atlético Bilbao 0, Valência 1.

Do entretanto, é também notícia. Estando à volta do El Clássico, que acontece logo mais, a partir das 8 da noite, Barcelona-Real Madrid, que Hansi Flick perdeu o pai no dia de El Clássico. Apesar do luto, o técnico vai estar no banco no jogo frente ao Real. O técnico alemão de 61 anos comunicou a dolorosa notícia ao balneário e à direção do clube na manhã do jogo crucial da temporada, em que o título pode ficar confirmado. Apesar do difícil momento familiar, Flick tomou a decisão de se manter ao comando da equipa e orientar o Barça, diz o jornal Sport. A presença no banco sublinha o seu compromisso no encontro de máxima exigência.

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1: Bom, entretanto, aproveito para recordar, vão começar daqui a pouco às 17 horas os jogos da jornada deste domingo da Divisão de Honra da AF de Viseu. É a jornada 30, Satão Sampedrense, Castro Daire, Moimenta da Beira, Mangual de Nelas, Oliveira de Frades, Carregal do Sal, Val de Açores, Campia, Lusitano Nespereira, Lamelas, Penalva do Castelo e Carvalhais, Ferreira da Ave.

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3. West Ham 0, Arsenal 1. Importante na luta pelo título e importante em sentido contrário para o West Ham, que se vê em maus lençóis com este resultado.

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17 minutos na Vila das Aves, Primeira Liga Portuguesa de Futebol. Mantém-se o 0-0 entre o AFS e o Futebol Clube do Porto. Entretanto, em Inglaterra, o Arsenal está a vencer no terreno do West Ham por 1-0, deixando o título à mercê dos Gunners e deixando o West Ham em maus lençóis na questão da luta pela permanência. Contas complicadas se mantiver este resultado para a equipa de Nuno Espírito Santo. Entretanto, em La Liga, intervalo 0-0 no Oviedo Retafe. Às 20, aí é o El Clássico, Barcelona-Real Madrid. Liga Italiana Série A, segunda parte, 63 minutos, Parma 1, Roma 1. Às 19h45, AC Milan Atalanta. Entretanto, na Alemanha, já em tempo de compensação para terminar, Colónia 1, Heidemann 3. Daqui a pouco, às 18h30, começa o Mainz, União Berlim.

Ou nas finais da Liga dos Campeões em futsal e hóquei patins, para já vantagem das equipas portuguesas. Já na segunda parte, o Sporting continua a bater o Palma por 1-0. No hóquei patins, o Porto continua a bater o Barcelona por 2-0, mas aqui ainda na primeira parte.

Cascais venceu este domingo o Belenenses por 31-12 com um ponto de bónus ofensivo e adiou a festa do título de campeão do Benfica 25 anos depois da última conquista, algo que já podia ter acontecido no sábado, não tivessem as águias sido empate 27 no último lance do jogo com o Kedul.

0: nunca.
1: Entretanto, a Inglaterra é mesmo a Inglaterra. Ao cair do pano em tempo de compensação, o West Ham marcou, mas o golo está a ser revisto pelo VAR, uma possível falta. Vamos ver se o golo é validado ou não. A verdade é que se for validado, pode ser importante nas contas do título em Inglaterra. É que o City está à espreita.

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1: Em Moimenta da Beira vem aí o Week Demo Sport 2026. 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Brevemente será divulgado o programa completo da Week Demo Sport 2026. 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Negociações sobre a reforma laboral terminam sem acordo. A Ministra do Trabalho afirmou que um dos parceiros foi intransigente, mas o Executivo quer levar uma iniciativa ao Parlamento. As negociações sobre a reforma laboral terminaram assim sem acordo entre o Governo e os parceiros sociais, conforme assumiu a Ministra do Trabalho, dizendo que foi um dos parceiros que foi intransigente, mas que o Executivo quer levar a iniciativa ao Parlamento. Encerramos o processo de negociação relativo ao anteprojeto, Trabalho 21, disse a Ministra, no final da reunião plenária de concertação social que decorreu em Lisboa. Infelizmente não foi possível chegar a um acordo, apesar de todo o esforço que o Governo fez. Rosário Palma Ramalho afirmou que ao longo do processo negocial, que durou mais de 9 meses, o Executivo esteve sempre de boa fé e fez inúmeras cedências, tendo em vista levar a negociação a bom porto. Contudo, um dos parceiros revelou-se absolutamente intransigente, disse, referindo-se à UGT, União Geral de Trabalhadores. Todas as negociações têm um fim. O fim foi hoje, disse a Ministra do Trabalho, que indicou que vai levar esta decisão final ao Primeiro-Ministro e que o Governo vai avaliar muito rapidamente o passo seguinte, que será a transformação em proposta de lei para que o processo siga para o Parlamento. A reunião com os parceiros sociais demorou cerca de 1 hora e meia. O município de Tarouca reforça a rede de charcas para aumentar a resiliência hídrica. O município de Tarouca está a avançar com a requalificação da charca de São João da Boa Vista e da charca de Santa Helena, bem como com a construção de uma nova charca na zona do Cristo Rei, numa operação estratégica de reforço da capacidade de armazenamento de água no concelho. Estas intervenções inserem-se na preparação do território para um ano que se prevê particularmente quente e seco, procurando mitigar riscos e garantir melhores condições de apoio à proteção da floresta e à capacidade de resposta operacional. O Presidente da Câmara Municipal de Tarouca, José Damião Melo, sublinha que estas intervenções são fundamentais para reforçar a resiliência do território e preparar o concelho para períodos de maior exigência. Diz que estão a atuar de forma preventiva, garantindo melhores condições de armazenamento e disponibilidade de água em pontos estratégicos. O autarca acrescenta ainda que a requalificação e criação destas charcas representa um investimento importante na segurança do território, permitindo aumentar a capacidade de resposta e minimizar os impactos associados às condições climatéricas que se perspectivam para os próximos meses. O município de Tarouca continua assim a apostar em medidas de prevenção e adaptação, reforçando infraestruturas essenciais ao equilíbrio ambiental e à proteção do território. A Praia Fluvial de Segões, em 2026, voltou a ser distinguida com o galardão Qualidade de Ouro, atribuído pela Quercus, reconhecimento que comprova uma vez mais a excelente qualidade da água ao longo das últimas épocas balneares e a ausência de ocorrências que comprometam a segurança dos banhistas. 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No que toca ao tempo que se vai fazer sentir por Moimenta da Beira. No domingo, dia 10, 6 graus na temperatura mínima, 15 graus na temperatura máxima e ainda a chuva a visitar-nos com 98% de probabilidade.
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0: de ti.
1: Bom, nesta altura, 37 minutos, primeira parte. A verdade é esta, o último está a ganhar ao primeiro. AFS 1, Porto 0.
0: Não tenhas medo de ir lá cá.
1: Entretanto, nas modalidades, segunda parte, o Sporting continua a vencer o Palma por 1-0 na final da Liga dos Campeões em futsal. O intervalo quase a chegar, o Porto está a bater o Barcelona por 2-0 na final da Liga dos Campeões, mas em hóquei patins.

Entretanto, no futebol internacional já terminou em Inglaterra. O tal golo que estava a ser visto pelo VAR não foi validado. O VAR considerou falta do jogador do West Ham. Portanto, o resultado final é este. West Ham 0, Arsenal 1.

Já estão jogados 13 minutos do Mainz União Berlim com 0-0. Já na Liga Espanhola, 52 minutos, início do segundo tempo. 0-0 mantém-se ao via do Retafe. Liga Italiana, 80.

Bom, depois de Nuno Ribeiro com Soraya Ramos, fujo contigo, Nininho Vaz Maia, gente de bairro. 14 minutos para as 19. Entretanto, em Castro Daire mantém-se o resultado que vem da primeira parte. Castro Daire 3, Moimenta na Beira 0. Divisão de Honra, IF de Viseu.

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AFS 1, golo de Rony, Porto 0. Primeira Liga Portuguesa de Futebol. Entretanto, o Sporting está a um pequeno passo de conquistar a Liga dos Campeões em futsal. Partida nos instantes finais, o Sporting já marcou o segundo golo. Sporting 2, Palma Futsal 0. Tempo de intervalo na outra final da Liga dos Campeões, mas de hóquei patins. Para já correr bem também a outra equipa portuguesa, o Porto, está a vencer o Barcelona por 2-0.

Bom, resta dizer também que por esta altura vai se mantendo esse resultado. Castro Daire 3, Moimenta da Beira 0. Nesta 38ª jornada da Divisão de Honra da EF de Viseu, Castro Daire em primeiro vai chegar aos 74 pontos. O Lamelas, que também está a vencer o Penalva por 1-0, poderá fazer 72 e ficar na segunda posição contra o CDR. Numa conjuntura de resultados que nesta altura vão acontecendo, pode fechar o campeonato na 8ª posição com 36, com os mesmos do Nespreira, que é 7º, com 36 também. Mas ainda são resultados não finais.

0: Portanto, já terminou a partida em Castro Daire, a formação que vai ser campeã da divisão de honra da EF de Viseu desta temporada, ainda marcou mais um. Portanto, o resultado final é este: Castro Daire 4, Moimenta na Beira 0. Faz-se a festa do Castro Daire. Vai então subir aos nacionais. Está na altura também de colocarmos um ponto final nesta edição do espaço musical de 3 horas com o desporto em destaque. Também está a preparar a festa é o Sporting, que está a vencer por 2-0 o Palma na final da Liga dos Campeões em futsal. A partida está a chegar ao minuto 40. Portanto, o título já não vai escapar aos Leões. Foi um prazer estar consigo. Estamos de volta de hoje a 8. Foi o espaço musical com destaque para o desporto. Já a seguir, domingo à tarde, com Paulo Saraiva.
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0: 3 horas de rádio. Grandes convidados musicais, as habituais rúbricas que você já está habituado a ouvir. Coisinhas boas que eu vou gostar de partilhar consigo. Venha daí, um bom final de fim de semana na sua rádio.
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0: Vila Nova de Paiva, está por lá o Carlos Santos.
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0: É a cidade da Meda, o António Santos. José Luís Dias e Dália Matos, da Saraiva, em estúdio. Esta é uma emissão para 10 de maio de 2026. Sejam bem-vindos. Bom final de fim de semana na nossa companhia.
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3: Abrimos com o Xavier, viciado em ti. É o que eu quero que você fique viciado nesta emissão. Venha daí. Vai mesmo valer a pena. Tanta coisa boa para ouvirmos juntos. Uma boa viagem, um bom final de fim de semana. Sinta-se convidado para uma grande emissão. Bem-vindos!

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0: Vamos recuperar dois clássicos do sertanejo. Esta foi gravada no mais recente DVD do Leonardo. Paz na cama e cadê você? É para ouvir agora, na Paixão. Delicioso.

0: Ora está, Paz na Cama, e cá de você, Leonardo, no seu melhor, no início da Paixão Sertaneja.
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0: Agora Simone Mendes com o grupo Menos.

0: está um bocadinho de pagode na Paixão Sertaneja. Simone Mendes com o Grupo Menos, Pedro Pecado. Ouvimos também Paz na Cama, Cadê Você, de Leonardo. Agora, as mais românticas.
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0: E aí está a primeira, Ricky Rana. O tema é bem bonito, chama-se Bandida. Se calhar bandida no bom sentido, não é? E no amor tudo é possível. É a primeira fofinha a passar por cá.

0: cá está uma linda história de amor que, se calhar, uma das partes não quer mais. É assim a vida. Ricky Runner, Bandida.
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0: Gian Giovanni. Quem ama, confia. É verdade, às vezes é que o coração é teimoso, não é? É vida. Vamos lá. Grande canção.
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0: Jean Giovanni, resiste ao vivo, quem ama confia. Ouvimos também Bandida de Ricky Renard. E agora abrimos o baú da paixão, que é grande a recordação que aí vem.
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0: É uma das primeiras da Rainha do Sertanás, Roberta Miranda. Às vezes tu, às vezes eu, e já não ouvia esta há tanto tempo. A grande Roberta, para recordar no baú da paixão.

0: Roberta Miranda, às vezes tu, às vezes eu. Uma das primeiras da Roberta. Grande êxito. Recordámo-lo por cá, na Paixão Sertaneja, no baú. Para a semana temos mais.
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3: Daqui a pouco a música da década de 80, para já ficar a estreia deste 10 de maio. A novidade.

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1: Esta é a nova do Sons do Minho, chama-se Vem um Copinho. É a primeira estreia de hoje, vamos lá ouvi-los.

primeira estreia da emissão de hoje. A segunda pertence à Micaela. Ela diz, ou melhor, canta, Respira Comigo. É mais uma estreia. Micaela.

0: E ela é só um copinho de sons de Minho. Foram as novidades.
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6: Agora o seu programa de final de fim de semana vai levá-lo a uma viagem rumo ao passado. Os hits que tocaram e embalaram por muitas épocas, que hoje raramente você ouve, passam aqui nas músicas da década de 80.
7: Ora, aí está a primeira. Bacelli. E é um clássico. Proibido. Há quanto tempo não ouvia esta? Vamos lá.

A Charlie Proibido. E agora, grande baladão de Chris Norman. Para curtir e para saborear estes grandes sons de outros tempos. São as da década de 80.

então para a voz do Chris Norman. Segunda parte, entre nós e o ouvinte, música da beira, memórias de ouro em português, e fechamos, como sempre, a cantar o fado. Não perca a pitada da emissão de hoje.

0: E é com esta que nos despedimos da década de 80 e também da primeira parte.
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0: Vamos para comerciais, voltamos logo a seguir para continuar consigo em mais bons momentos na rádio. Entrego a emissão a Manuela Freire, Castanheira de Pereira e Pampilhosa da Serra, Sandrina Alves em Viseu, Cátia Cardoso em Castro Daire, António Rocha, Mamenta da Beira, António Ferreira e Filipe Borges em Gouveia, António Santos na Meda e o Carlos Santos em Vila Nova de Paiva. A emissão fica com vocês, eu já volto para a segunda parte, não perca pitada, até já.
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0: que ainda nos resta para este final de tarde e início de noite de todos os domingos por cá, nas melhores rádios da região. Uma boa viagem, um bom final de fim de semana. Acredite no trabalho, nas suas férias, no seu lazer. Gostamos sempre de estar consigo. Temos coisinhas boas para si. Venha daí comigo, aceito o convite e fico desse lado do rádio até às 22 horas.
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0: Na Clube da Meda está por lá o António Santos. Em estúdio, José Luís Dias e Dália Matos, Beto Saraiva. Emissão para 10 de maio de 2026. Uma boa audição onde quer que nos sintonize. Vamos lá até às 22.
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3: Entre nós e ouvidos já a seguir, depois Memórias de Ouro em Português, ainda vai passar por cá as vozes da nossa região com música da Beira e fechamos a cantar fado.
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3: Já agora atreva-se também a participar e é com todo gosto que eu passo que você gosta. É só enviar SMS, mensagem de áudio para o WhatsApp e mensagem de texto também para o WhatsApp. Pode também ligar e gravar a mensagem no voicemail. Só há o número do telefone que dá acesso a isto tudo. É o 933454994. 933454994. Vamos lá! A participar agora. Como sabe, passamos sempre as 15 canções mais pedidas pelo auditório do programa. Tem é que participar neste momento. Novamente o número do telefone 933454994. Voicemail, SMS, WhatsApp, mensagem de áudio e mensagem de texto. Se quiser utilizar a rede social Facebook, é só procurar Paulo Cerebro, locutor de rádio, e faça-me chegar a mensagem no meu privado. Vamos lá! Participe agora. Eu passo de hoje a 8 as 15 mais pedidas. Vamos certamente ouvir boa música por cá. Foi aquela que você pediu no domingo passado. Quero ser a sua companhia pelo menos até às 22 horas. E eu prometo, como sempre, uma boa seleção musical. Vamos já para a primeira.
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3: Arrancamos com o Zamaro, Cowboy Apaixonado. E é um pedido da Lola das Ambulâncias, que nos escuta em Coimbra. Deseja dedicar para toda a família, em especial para os filhos, para as noras, para o neto, para quem costuma dedicar durante a semana, para o Brinco Baile, para a equipa das gatos que emitem a emissão, com muitas beijocas. Ficamos então com Zamaro, o Cowboy Apaixonado, para ouvir agora.
5: Hoje

Ora, esta é a música de Zamar, o cowboy português. Agora Nino Bravo, um beijo e uma flor. E é um pedido da Hilda Teixeira de Valfigueira Taboaço. Pretende dedicar para toda a sua família, para todas as suas amizades, em especial para a Piedade Formosa em Paredes da Beira, para a Rosarinha em Lamego, para a Dona Undina em Alvite, para a Liliana, para a Dona Lourdes, para todo o auditório e todas as amizades em Moimenta da Beira. Com um grande beijinho, uma boa noite e uma ótima semana para todos. Nino Bravo, um beijo e uma flor. Para ouvir agora no Entre Nós e o Ouvinte.

Nino Bravo, um beijo e uma flor. Agora deixo-te com ela, vem por aí a Ágata. A Marília Santos de Lourdemão, Coimbra, deseja-te cá para a família, em especial para os filhos, para os netos, para a nona que os ama muito, com um grande beijo, para quem costuma dedicar durante a semana, para todo o auditório, para a equipa das rádios que emitem a emissão, com um grande beijo, uma excelente noite e uma ótima semana para todos. Ficamos então com Ágata. Deixe-te com ela.

0: Ora, aí está a Ágata, deixo-te com ela. Vamos lá participar, é só ligar e fazer a sua dedicatória. E eu de hoje a 8 cá estou para passar o que você gosta.
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0: É só participar e eu de hoje a 8 prometo. Cá estou para passar a música da sua preferência, se for uma das 15 mais pedidas. Alfredo Soares, vem cá, morena. É um pedido da Helena Pimenta de Beira Valente, pretendo dedicar para toda a sua família, em especial para o marido, para o filho Vítor e neto Rodrigo e Nora na Suíça, também para a filha Alexandra Catarina e netos Gonçalo e Tiago na Alemanha, para o marido, para a Sónia em Lisboa e restantes amigas, para todo o auditório, para a equipa das rádios que emitem a emissão. Um grande beijo e uma ótima semana. Alfredo Soares, vem cá, morena.

Ars e este tema. Vem cá, Morena. Agora Dinis Rodrigues, mãe rainha da vida, a pedido de Jorge Gonçalves, de Juncal do Campo, Castelo Branco, deseja de cá para a família, benfiquistas, brinco ao baile e auditório.

de Inês Rodrigues, Mãe, Rainha da Vida. Musicalmente avançamos com o Roberto Carlos, Todas as Nossas Senhoras. É uma sugestão da Rosarinho, que nos escuta em Lamego. Deseja dedicar para toda a família, em especial para os filhos, para os netos, para todas as suas amizades, em especial para a Piedade Formosa em Paredes da Beira, para a Dona Undina e Dona Irundina em Alvite, Maria da Conceição em Vila Chá da Beira, Dona Arminda em Vila Chá de Monte, para a Dona Odete em Arcas, para todo o auditório e equipa da emissão, com uma boa noite e uma excelente semana para todos. Roberto Carlos, para ouvir.

0: Carlos, todas as Nossas Senhoras. E de hoje a 8, passo todas as canções possíveis por cá. Passamos sempre 15. Já pediu a sua? Esteja à vontade.
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0: É só participar durante a hora do programa. Uma boa viagem, um bom fim de semana. Obrigado por escolher a sua rádio para fechar o fim de semana em grande, e é tão bom estar na sua companhia. Até já.
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6: Estamos na emissão de 10 de maio. Avançar vem por aí música nova do Tony Carreira. Ternura. É uma sugestão da Fátima Marques que nos escuta no Luxemburgo. Deseja dedicar para toda a família. Em especial para o marido David, para os filhos, amizades, auditório, para a equipa das rádios que emitem a emissão, com um grande beijinho. Andréia Abrantes Fogueira Sangalhos Aveiro deseja dedicar para toda a família, em especial para o seu grande amor Luís Carlos, com muito amor e um grande beijo, para o pai Carlos, para a mãe Fátima, para a Cristel Seixas na Suíça e família, para o Benjamin Lino de Nagós, a esposa Floribela, para a Maria de Águeda, para a Fátima Marques de Valência, para todo o auditório, para a equipa das rádios que emitem a emissão, com um grande beijinho, uma excelente noite e uma boa semana. Uma das grandes canções de Tony Carreira chama-se Ternura. Para ouvir agora, no Entre Nós.

nova de Tony Carreira, chama-se Ternura. Agora vamos avançar com Labyrinth, e é uma sugestão do Paulo Garcia, que nos escuta em Coimbra. Desejo dedicar para toda a família, em especial para a mãe Lola, com muito amor, carinho e grande beijo. Ex-colegas de trabalho para o Pedro Carvalho e família em Eurosélio Miranda de Corvo, para a equipa das rádios que emitem a emissão em Brincobar.

A melhor música por cá, aquela que você gosta de ouvir. Passa aqui no Entre Nós, o ouvinte no domingo à tarde. Amor de Mãe, Sol Brilhante, avança a edição. O pedido da Inês Moraes de Coimbra. Deseja de cá para toda a família. Especialmente para a sua mãe, para as rádios que emitem a emissão, para o Brinco ao Baile, para todas as suas amizades, para a equipa do programa, com muitos beijos e uma boa semana.

0: Ora, aí está Amor de Mãe com o Sol Brilhante. Saiba como é que a sua participação pode chegar até nós.
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0: Obviamente que sim, é só pedir e nós cá estamos de hoje a 8 para passar as 15 mais pedidas. Dama, não dá. É um pedido da Piedade Formoso que nos escuta em Paredes da Beira. Deseja dedicar para toda a família, em especial para o marido, para os filhos, para o neto Mateus, para a nora Ana, para a Emília Coutinho em Vila Real, Rosaninha em Lamego, Hilda Teixeira em Val Figueira, Eugénia Ramos e família na Suíça, para todo o auditório, com um grande beijo e uma boa semana. Dama,
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Ora, esta música dos Dama não dá. Vamos até ao outro lado do Atlântico para escutar e recordar um tema de 1973 da Gal Costa, Índia. É uma sugestão do Orlando Henriques de Lombarganel. Deseja dedicar para toda a família, em especial para a esposa, para os filhos, para a nora, para a neta, para os benfiquistas, auditório e equipa do programa, com uma boa noite.

uma delícia de canção de Gal Costa, Índia. Recentemente, Leonardo gravou isto, também o Roberto Carlos e outros artistas gravaram este grande êxito da Gal Costa. Vamos avançar com a música do Sons do Minho, Beijo Roubado. E é um pedido da Cristal Seixas, que nos escuta na Suíça. Deseja dedicar para toda a família, em especial para o pai Carlos, para a mãe Custódia, para o mano Christophe, para a mana Nicole, para as primas que estão a passar férias, também para o Benjamin Lino e Floribela na Espanha, que estão também por lá a passar férias, para a melhor amiga Andréa Brandes Fogueira Sangalhos Aveiro, para o Ângelo, esposa, para todo